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0: seja o nome do Senhor Jesus Cristo. Mais uma vez estamos juntos aqui para, com vocês, participar deste momento especial, onde vamos ouvir mais uma mensagem profética. Deus falando aos nossos corações através de um profeta que ele enviou para esta última era. Ele vai dar o testemunho do sobrenatural, como essa coluna de fogo que foi testificada por milhares de pessoas e até mesmo pelos observatórios da Terra, fotografada e mostrando o que Deus realmente tem feito nesse dia. E esta grande nuvem e até onde estava esse profeta, e ali trouxe a mensagem dos selos. Os anjos do Senhor desceram desde a eternidade para visitar a nosso profeta e trazer uma mensagem para o povo de Deus. Nós vamos ler também uma escritura. Aqui encontra-se no livro de Apocalipse, no capítulo 10, versículo 7. Assim está escrito: mas nos dias da voz do sétimo anjo, quando estiver por tocar a trombeta, se cumprirá o segredo de Deus, como anunciou aos profetas seus servos. Amém. Amado Pai Celestial, meu Deus de amor e de bondade, sou grato a Ti, Pai, por esta oportunidade que tens nos concedido de poder, ó Deus, parar para ouvir mais uma mensagem profética. Abençoa, Pai, Teus filhos que estarão neste momento, Deus, dando toda a sua atenção para compreender o plano do Senhor para esta hora final. Seja com cada um deles, meu Deus, que esta mensagem transforme vidas e encontre a última semente eleita predestinada pelo Senhor. Que o sobrenatural alcance cada um deles, em nome de Jesus Cristo. Amém. Queridos, amados irmãos, ouvintes, agradeço a Deus por este privilégio que Ele tem nos concedido de poder transmitir para vocês o que Deus está fazendo ao redor do mundo através desta mensagem. É uma mensagem profeticamente profetizada para este dia. Como lemos agora em Apocalipse, no capítulo 10, verso 7, dizendo que nos dias da voz do sétimo anjo, que seria o sétimo mensageiro da igreja, nestes dias, quando estiver por tocar sua trombeta, que é a mensagem, se cumprirá o segredo de Deus. Então Deus teve um segredo oculto em todo o tempo, um mistério que tem sido revelado nesses dias. Cristo, mistério de Deus revelado, e dentro disto está toda a palavra, pois Jesus Cristo é de Gênesis a Apocalipse, e este mensageiro veio mostrar dentro das escrituras este Cristo maravilhoso que veio mostrando um plano perfeito para nós nesses dias finais, para preparar uma noiva para o arrebatamento. É um privilégio tremendo, irmãos, que nós temos. E você, meu amado irmão ouvinte, que está neste momento parando para ver o que Deus está fazendo nesta era final. Ele cumpre sempre com suas palavras de promessa. E um profeta é um homem especial, vem com um dom especial, separado por Deus para este fim. Sempre a palavra de Deus veio aos profetas, veio a Moisés ali na sarça ardente. Ele teve aquele encontro sobrenatural, onde o Senhor falou com ele através daquela coluna de fogo e o separou para conduzir o povo de Deus, tirando do Egito para a terra prometida. Uma nação saindo de dentro de outra nação. E assim mesmo foi Saulo de Tarso, quando ia a caminho a Damasco, aquela grande luz o interceptou e disse: Saulo, Saulo, por que me persegues? E ele disse: quem és tu, Senhor? E ele disse: Eu sou Jesus a quem tu persegues, duro é para ti recalcitrar contra os aguilhões. E ele foi escolhido como o primeiro mensageiro da era, apóstolo e profeta São Paulo, que trouxe essas cartas que até hoje nos dirige na vontade perfeita do Senhor. E nesta última era, mais uma vez Deus separa o seu servo, um mensageiro, um profeta, e o vindica pela coluna de fogo para trazer uma das maiores mensagens de todas as eras, a mensagem de preparação do povo de Deus, uma noiva para o arrebatamento. Ali no passado, Moisés foi uma nação saindo de dentro de outra nação, e hoje Deus está tirando uma noiva eleita, uma igreja saindo de dentro de outra igreja, para formar um corpo, corpo místico de nosso Senhor Jesus Cristo. Que Deus nos abençoe, queridos, e que a palavra de Deus possa encontrar um caminho livre na vida de cada eleito, cada filho predestinado para esta hora final. É o desejo do meu coração. E hoje vamos ouvir mais uma porção da palavra de Deus, esse mensageiro falando da sua comissão sobrenatural, como essa coluna de fogo desceu desde a eternidade, e vindo e com ele comissionou, e mostrando que ele teria uma mensagem para levar a semente eleita. E ele fez isto com muita fidelidade. Deus usou esse profeta e trouxe os mistérios ali de Apocalipse para nós. Que Deus abençoe a todos vocês. E vamos agora ouvir o mensageiro, profeta desta era, William Marion Branham. Deus nos abençoe, em nome de Jesus Cristo.
1: Obrigado, irmão Shakeri. É certamente um grande privilégio estar de volta ao programa de rádio para falar a alguns de nossos amigos ao alcance do rádio, assim como aos presentes aqui. E com certeza estamos entendendo este convite a vocês para virem ao Hotel Embassy amanhã à tarde para receberem oração. E não somente isso, mas para trazer os que são pecadores e os que estão desviados. Se apenas orarmos pelos enfermos e vemos, sim, Deus constantemente fazendo grandes milagres, porém, isso é secundário. A coisa principal é ser salvo, cheio do Espírito de Deus, sobre o que vou lhes falar dentro em pouco aqui, é a suficiência, como devemos ser cheios do Espírito de Deus. E cura divina comumente atrai a atenção das pessoas e as traz à presença de Deus. Quando Deus faz algo que elas sabem que é bem, não é compreendido. Nós não podemos mecanicamente mostrar como é feito. Deus o faz à sua própria maneira grandiosa. Então isso atrai a atenção das pessoas para mostrar que há uma presença de um poder em algum lugar que pode fazer algo que está além da compreensão humana e que as faz olhar para o Cordeiro de Deus. E sempre o cura divina, disseram-me, eu creio, eu próprio, que aproximadamente entre 60, talvez, e 70% do ministério de nosso Senhor se tratou de cura divina. E ele fez isso para atrair as pessoas. Então, quando elas estavam ali, ele dizia, se não crerdes que eu o sou, perecereis em vosso pecado. Agora, cura divina é um grande chamariz para levar as pessoas a olharem para o Senhor Jesus. E o Dr. F.F. Bosworth, do qual muitos de vocês são, foram amigos, e o conheceram, e seu ministério significou tanto para mim como jovem ministro. Eu comecei com minhas reuniões e acabei conhecendo o irmão Bosworth. Ele costumava dizer, cura divina, agora, este é um exemplo rudimentar. Ele dizia, cura divina é a isca no anzol. Dizia, nunca se mostra o anzol ao peixe, mostra-se a isca a ele, e então ele vai atrás da isca e morde o anzol. Então, é isso que tentamos fazer. Esse é o nosso objetivo, é levar pessoas ao Senhor Jesus Cristo. E ele é o mesmo ontem e hoje e eternamente. Portanto, se ele era o curador nos dias passados, ele é o curador hoje. Somente um testemunho pessoal antes que eu ore pelos enfermos ao alcance do rádio. Foi há alguns dias. Eu estava sentado numa montanha onde uma grande coisa tinha acontecido perante 15 ou 20 irmãos ali, onde o anjo do Senhor desceu de tal modo e grande luz voando como um cometa, explodindo ali pelas montanhas, rochas sendo lançadas por 200 pés ou mais por ali, cortando o topo das árvores. Eu estava em pé bem debaixo disso. E lhes contei poucos meses antes que acontecesse, que isso estaria ali e o que aconteceria. Francamente, foi dito no dia anterior. E todos estes homens correndo para baixo de caminhonetas e tudo mais, tentando escapar, eles não sabiam o que havia acontecido. E ele falou e disse o que aconteceria imediatamente a seguir. Sentado numa certa rocha ali, exatamente onde ele tinha aparecido, eu tinha um amigo que estava conosco, que veio lá de Minnesota. Seus parentes estão aqui esta manhã, e não tenho certeza se ele está aqui em um dos outros andares. Era Donovan Wirtz, é um excelente jovem, luterano, que há pouco tinha entregado sua vida a Cristo e sido cheio do Espírito. Um rapaz alemão muito humilde, com cerca de 30 anos, família, duas ou três criancinhas. Ele se mudou para Tucson, apenas para ser meu vizinho, para onde 300 ou 400 haviam se mudado para serem vizinhos. De modo que ele, e estou contente por ter vizinhos como esses. Eles me seguem até a África do Sul, por toda parte por aí, apenas para estarem perto e verem comigo e estarem comigo e usufruírem o gozo do Senhor. Um rapaz tão humilde, eu nunca reparei muito nele. Naturalmente, as pessoas que eu conheço e me acompanham são como meu próprio irmão, irmã. Eu os observo e sinto, se acho que estão saindo da linha, os chamo de lado e falo com eles porque eu os amo. Nós queremos viver juntos na glória. E às vezes, talvez, nas reuniões, vocês achem que eu falo asperamente com vocês. Não é assim. Não é porque eu não os ame, mas vem do coração, porque eu tem de ser somente um caminho. Há somente uma maneira de servir a Deus, e que é, devemos permanecer em seu caminho, independente de quais sejam os nossos pensamentos. Seu caminho. E eu notei Donovan, na ponta direita de sua orelha, estava inchado talvez três vezes o seu tamanho, e parecia muito vermelho. Bem, agora, achando que talvez tendo estado no deserto por alguns dias, que onde havíamos estado, que talvez ele tivesse esbarrado a orelha em algum cacto. Porém, segurando sua mão, descobri que era câncer. Deste modo, eu disse a Donovan, você tem... Há quanto tempo isso está em sua orelha? Só como para despistá-lo, como se eu não soubesse. Eu disse, há quanto tempo isso está aí, Donovan? Ele disse, Branham, cerca de 6 meses, ele disse.